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Este é o Museu Nacional de Etnologia, situado na cidade de Nampula, na grande avenida, Avenida Eduardo Mondlane. Neste museu podemos encontrar muitos objetos daquilo que tecnicamente chamamos por acervos, desde instrumentos musicais de tipo tradicional, até aos instrumentos de caça, e até é possível encontrarmos neste museu os primeiros vestes que o nosso povo utilizou, portanto, que é vestes com base na fibra da árvore. Assim, podemos pegar o museu como sendo um espaço de grandes oportunidades de ensino. No programa do ensino básico, você que é professor, no programa do ensino básico, se você for a vasculhar, vai encontrar lá algum espaço que a sua aula seria mais interessante se você tivesse levado os seus estudantes para este museu. Por exemplo, quando está a falar da comunidade primitiva, certamente que você fala de tipos de vestes. E esse tipo de veste, não é? É fácil concretizar se você for pegar os seus alunos para este museu. Mas também há algo mais curioso. Este museu nasce junto com a cidade de Nampula. Tem 50 anos. É algo interessante. Gostaria de observar tudo isto. Venha conosco e veja com seus próprios olhos.

Este é o Museu Nacional de Etnologia, situado na cidade de Nampula, na grande avenida, Avenida Eduardo Mondlane. Neste museu podemos encontrar muitos objetos daquilo que tecnicamente chamamos por acervos, desde instrumentos musicais de tipo tradicional, até aos instrumentos de caça, e até é possível encontrarmos neste museu os primeiros vestes que o nosso povo utilizou, portanto que é vestes com base na fibra da árvore. Assim, podemos pegar o museu como sendo um espaço de grandes oportunidades de ensino. No programa do ensino básico, você que é professor, no programa do ensino básico, se você for a vasculhar, vai encontrar lá algum espaço que a sua aula seria mais interessante se você tivesse levado os seus estudantes para este museu. Por exemplo, quando está a falar da comunidade primitiva, certamente que você fala de tipos de vestes. E esse tipo de veste, não é? É fácil concretizar se você for pegar os seus alunos para este museu. Mas também há algo mais curioso. Este museu nasce junto com a cidade de Nampula. Tem 50 anos. É algo interessante. Gostaria de observar tudo isto. Venha conosco e veja com seus próprios olhos.